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3: E regressas a casa sempre em boa companhia. 5 e 3, muito boa tarde. Arranca agora o sentido obrigatório comigo, Afonso Guerreiro, até bem perto das 7 da tarde. Segues agora ao som desta para começar. Tiago Bittencourt com Viagem. E que bela viagem que vamos fazer juntos esta tarde. Até já. Faz.

0: 5 e 7 com a Rua FM, muito boa tarde. E Lagos recebe até sábado mais uma edição dos Encontros Gymnasium com espetáculos, música, cinema e oficinas para todas as idades. A iniciativa é organizada pela Casa Branca, Associação Cultural, e termina com um dia aberto no Centro Cultural de Lagos. Para nos falar desta edição, temos connosco a Mónica Simões, coordenadora deste projeto. Olá Mónica, boa tarde, bem-vinda à Rua FM.
1: Olá, obrigada pelo convite.
0: Para começar, vamos desdobrar aqui um bocadinho este evento. O que é que são estes encontros e qual é que é o seu principal objetivo?
1: Então, os encontros, se calhar faz sentido enquadrar os encontros ginásios. Os encontros ginásios são um projeto de programação para público jovem e surgem como desdobramento de um projeto maior, que é o projeto Ginásio, o pensamento transformou o infinito em serpente, que no fundo é um projeto de mediação artística que nós temos vindo a desenvolver nas escolas de Lagos, nas escolas públicas de Lagos, há mais de 10 anos. Portanto, o ginásio, na sua vertente de mediação, é um projeto de experimentação artística, laboratorial. Nós convidamos artistas para trabalharem nas escolas e no contexto escolar diretamente com as crianças e com os jovens. O eixo central são laboratórios e oficinas que são desenvolvidas nas escolas e depois tem vários desdobramentos ao longo de cada ano. Uma apresentação pontual de espetáculos, masterclasses para os alunos do secundário, já tivemos um cinema escolar, um ciclo de cinema documental, vamos pensando cada atividade ano a ano. Mas queríamos poder associar à experimentação um projeto de programação para dar a ver. Porque achamos que é fundamental que crianças e jovens contactem com a obra artística finalizada e acabada e não só na sua fase processual. Por isso decidimos em 2024 dar início a uma pequenina mostra. É um projeto pequeno, dura 5 dias, privilegia obras, privilegiamos o convite a artistas que já trabalharam connosco nas escolas, claro, de modo que quer os professores, quer as próprias crianças possam depois ver os projetos dos artistas, mas também convidamos outros artistas cujo trabalho admiramos e que achamos que faz sentido e que se relaciona de forma direta com o ginásio e que queremos até poder convidar para edições futuras do ginásio nas próprias escolas.
0: Claro, e diga-me uma coisa, são 5 dias de muitas atividades, quais é que são as atividades que estão previstas para este tempo?
1: Então, nós arrancámos ontem com o espetáculo, a programação de segunda, neste caso de terça à sexta-feira, é maioritariamente dirigida às escolas. Tentámos ser abrangentes e, portanto, ter propostas que vão desde o pré-escolar até o ensino secundário. Mas é para escolas, mas alguns espetáculos são também abertos ao público em geral. Okay. Tivemos um espetáculo ontem, aliás, os que são realizados no Centro Cultural são todos abertos ao público em geral. Certo. Significa isto que o público se vai sentar ao lado de alunos das escolas, mas nós achamos que isso é uma contaminação boa. Somos pela contaminação de públicos e não por colocar as crianças num horário e os adultos noutro. Começámos ontem, tivemos ontem um espetáculo no auditório, hoje tivemos um espetáculo do Sérgio Pelágio, as Histórias Magnéticas, que é uma história, concerto e depois oficina numa escola, em Beiçafrim, só para os alunos da escola. Amanhã, quinta-feira, vamos ter no Parque do Anel Verde, no Parque da Cidade, vamos ter uma das antiprincesas da Cláudia Gaiolas, a Frida Kahlo, e é para crianças do pré-escolar e primeiro ciclo, mas as sessões já estão muito lotadas, mas qualquer pessoa que esteja a passar pode perfeitamente aproveitar e ver o espetáculo. Vamos ter duas sessões de manhã e uma sessão ao final da tarde, ao início da tarde, e vamos ter também, começamos o cinema amanhã. Amanhã vamos ter na biblioteca uma sessão de cinema para jovens, vamos apresentar Os Respingadores e a Respingadora, da Anhas Varda, e numa sessão para a qual convidamos o artista e programador que está sediado em Lagoa, o Nelson Guerreiro, para instigar uma conversa com os jovens no final e fazer uma apresentação do filme. E depois, na sexta-feira, vamos ter na Biblioteca de Lagos uma sessão de cinema de animação para os mais pequeninos. Vamos recuperar uma série de animação maravilhosa do José Miguel, As Coisas Lá de Casa, que é uma série que tem 25 anos e passou na televisão. E são 26 episódios cantados. E é uma série em plasticina, toda em stop motion. E é um objeto precioso e nós decidimos recuperá-lo e dá-lo a ver a mais crianças. Vamos mostrar 13 episódios.
0: Certo.
1: Ao mesmo tempo, para jovens e para público em geral, fica já, desde já toda a gente convidada, vamos ter um espetáculo no Centro Cultural, o Diálogos, que é um espetáculo de... é uma performance.
0: Sim.
1: De dança do Henrique Furtado Vieira. É importante referir que este espetáculo nunca foi apresentado só para o público escolar, ou seja, foi um espetáculo que foi criado para ser visto por público em geral. Portanto, ele foi apresentado no Centro Cultural e noutras salas. Esta é a primeira vez que ele vai ser apresentado a jovens.
0: Okay.
1: E nós achamos que é um objeto, pela sua pertinência estética, que é muito, muito indicado para jovens, e decidimos arriscar. E, portanto, vamos ter o auditório cheio com turmas de 11º, 12º. Pronto, isto é a programação da semana que antecede a programação de sábado.
0: Claro.
1: Que é então um dia especial, não é?
0: E como é que quem nos ouve, quem vai no carro, neste regresso a casa sempre na companhia da RFM, como é que estas famílias podem participar nestes encontros?
1: Então, podem ir ao nosso site, que é difícil, é difícil porque não é propriamente linear o nome, não é? Portanto, é ir ao ginásio. casabranca-ac.com.
0: Claro.
1: Tem aí toda a informação de como deve fazer a inscrição prévia. A lotação é limitada para a programação de sábado.
0: Uhum.
1: E deve fazer a inscrição prévia. Se for complicado encontrar o site, é pôr Projeto Ginásio Online ou Casa Branca e encontram os nossos contactos telefónicos e telefonam-nos e nós fazemos essa reserva. Mas no nosso site está toda a informação.
0: Claro, e estas atividades do Dia Aberto que acontece já este sábado são gratuitas?
1: É tudo gratuito, o programa é tudo gratuito. O programa, quer da semana, quer do fim de semana, é inteiramente gratuito. Todas as atividades são gratuitas e sábado é de facto um dia para famílias, de forma totalmente alargada, e é um dia para a comunidade.
0: Claro.
1: E é totalmente gratuito.
0: Para terminar, que impacto esperam que os encontros tenham na população e na comunidade deste Barlavento Algarvio?
1: Nós gostávamos, por um lado, que um dos objetivos é, de facto, como a atividade de mediação do ginásio está muito centrada na escola e trabalha dentro do espaço escolar, para nós uma das prioridades sempre foi poder comunicar o projeto a uma comunidade mais ampla. E, portanto, neste caso, a toda a comunidade aqui do concelho. Esse era um dos impactos. E, por outro lado, nós gostávamos, para além de dar a conhecer o projeto, o dia de sábado e este termos pensado, desde a primeira edição, num dia aberto à comunidade, aberto, claro, às famílias, é de facto para encontrar um espaço partilhado entre adultos e crianças, e adultos de todas as gerações, na fruição artística, não é? Conseguir ampliar a experiência artística e a fruição da experiência artística, estética e de pensamento, não só diretamente às crianças, não só aos professores, aos docentes com quem nós trabalhamos, mas a toda a família.
0: Claro.
1: É importante que os pais possam partilhar processos
0: claro
1: com os seus filhos. Para nós é um dos nossos eixos de trabalho, e daí temos pensado este programa. Eu, se calhar, dizia só aqui uma nota, que é o programa o programa do Dia Aberto de Sábado.
0: Sim.
1: Vamos ter um espetáculo da Márcia Lança, uhum, para crianças a partir dos 3, e depois temos duas oficinas, uma oficina de experimentação sonora, oficinas para famílias, portanto um adulto, uma criança, de experimentação sonora, e uma oficina de dança e artes plásticas.
0: Claro.
1: Uma é conduzida pelo João Silva e outra que é músico e trompetista, outra pela Beatriz Marques Dias, que tem estado inclusivamente pertença a Meio do Mato, aqui em Monchique. Só para dizer que o programa foi desenhado de forma a que as famílias possam ou ver uma sessão do espetáculo e a seguir fazer a oficina, ou ao contrário, fazer uma oficina e a seguir ver uma sessão do espetáculo. O espetáculo vai ter duas sessões, o Dentro da Cabeça. A ideia é poderem fazer um percurso em continuidade. Depois, no final, temos então um concerto para uma árvore, do Fernando Mota, que é um concerto para todas as idades e onde vamos ter como instrumento uma árvore que o Fernando encontrou numa serra, caída numa serra depois de uma limpeza e que transformou num objeto sonoro. E depois temos um almoço, não é? Para terminarmos em festa, em partilha e em comunidade.
0: Claro. O pensamento transformou o Infinito em Serpente, são os encontros Ginésio que já estão a decorrer desde ontem, terça-feira, até este sábado, dia 17 de outubro, na melhor, devo dizer-vos, na melhor cidade do Algarve, em Lagos. Mónica Simões, muito obrigado pela sua presença aqui na Rua FM.
1: Obrigada, eu. Obrigada.
0: Obrigado. Agora, Somber com Homeworker na tua rua.
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0: Somber na tua rua quando passam 21 minutos das 5 da tarde. E que bela música e que bela entrevista para te acompanhar neste regresso a casa, sempre na companhia da tua rádio no Sul, a Rua FM no 102.7 ou em rua.pt. Agora fazemos uma pausa na música e vamos já ao Fora de Portas, o magazine cultural da tua rua. Até já.
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2: 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Anota na agenda, domingo, dia 18 de outubro, no Teatro Municipal António Pinheiro, em Tavira, o espetáculo Os Manos dos Bebés, com sessões às 10 e 11 e meia da manhã.
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0: E foi o Fora de Portas, o magazine cultural da tua rua, quando passam 24 minutos das 5 da tarde, com algumas sugestões culturais para, para os próximos dias. Regressamos agora à música com
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0: Uma dos nossos algarves é o Merck Noah, com esta que se chama Road Trip, agora na tua rua. Hi.

0: Nothing Lasts Forever, são os Google Dolls na tua rua. Agora seguimos com uma
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0: É isso mesmo, é uma música do baú. TV on the Radio. É uma banda de Brooklyn, Nova York, e esta chama-se Halfway Home, agora na tua rua.

TV on the radio. Acabaste de ouvir Halfway Home na tua rua. E agora segues viagem enquanto faltam 21 minutos para as 6 da tarde com uma bem animada. E o nome que o diga. Estás comigo, Afonso Guerreiro, no sentido obrigatório até às 7 da tarde para te trazer a melhor música e muitas novidades aqui no 102.7 ou em rua.pt. Numa novidade esta, uma dessas novidades, aliás, é a Feira do Algarve, que já está de volta aqui ao Largo de São Francisco, de 15 a 25 de Outubro, no Largo de São Francisco. São 500 anos de história e também de muitas memórias para todos nós, com certeza. Slater, com esta que se chama Dance, na tua rua. Até já.

0: É a melhor música para te animar neste regresso à casa na companhia da Rua FM. Segues agora com as mensagens da tua rua e logo de seguida com o Control Alt Rua. Com o Control Alt Rua.
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3: Olá, está no ar mais uma edição do Control Alto Rua, a rúbrica na Rua FM, onde acompanhamos as novidades da informática e da tecnologia, sem complicar aquilo que pode ser explicado de forma simples. Esta semana começamos aqui mesmo em Faro, com um livro apresentado na Universidade do Algarve, que propõe um método para transformar uma ideia num negócio com a ajuda da inteligência artificial. Depois vamos conhecer os novos planos da Microsoft para os seus próprios processadores de inteligência artificial, descobrimos um novo dispositivo da Apple para controlar uma casa inteligente e terminamos com uma ferramenta gratuita para organizar livros digitais. E pelo caminho deixamos uma dica para quem está a pensar tornar a sua casa um pouco mais inteligente. Começamos no Algarve com uma novidade que passou pelo Walk Tech Campus em Faro. No passado dia 30 de setembro foi apresentado o livro Como Usar a Inteligência Artificial para Criar uma Startup em 30 Dias, da autoria de Joaquim Nascimento e Joaquim Costa, editado pela Edital. A obra parte de uma pergunta muito atual. Será possível transformar uma ideia num negócio recorrendo à inteligência artificial, mesmo sem começar com uma grande equipa ou um orçamento elevado? Os autores propõem um método de 30 dias organizado em etapas que passam pela validação da ideia, construção de um produto mínimo viável, a análise dos resultados e a decisão sobre o que fazer a seguir. E há aqui uma distinção muito importante. Hoje, com ferramentas de inteligência artificial, é possível criar um protótipo, desenvolver uma página na internet, analisar a formação ou preparar uma apresentação em muito menos tempo do que o que era habitual. Mas conseguir construir uma coisa não significa que existe alguém interessado em utilizá-la ou a pagar por ela. É precisamente esse o problema que o livro procura resolver. Antes de investir meses a desenvolver um produto, a proposta é perceber se existe um problema real, falar com potenciais clientes e testar se a solução faz sentido. O prazo de 30 dias funciona como um método de trabalho, definir prioridades, experimentar, medir resultados e tomar decisões. E os autores não prometem que qualquer pessoa vá criar uma empresa de sucesso num mês. O objetivo é chegar ao fim desse período com informação suficiente para perceber se vale a pena continuar nessa ideia, mudar de direção ou abandoná-la. A apresentação no Walk Tech Campus reuniu representantes da Universidade do Algarve, da Algarve STP e de empresas da região numa conversa que cruzou empreendedorismo, inovação e inteligência artificial. E fica uma ideia que vale para qualquer pessoa que esteja a experimentar ferramentas de inteligência artificial. Esta pode ajudar-nos a fazer mais coisas mais depressa, mas continua a ser necessário decidir quais são as coisas que realmente vale a pena fazer. Passamos agora para uma das grandes batalhas tecnológicas do momento, a corrida aos processadores para inteligência artificial. A Microsoft anunciou esta semana os novos passos na sua estratégia de desenvolver chips próprios para os centros de dados do Azure. O destaque vai para a família Azure Maia. O Maia 200 já está em produção e está a ser utilizado em serviços da Microsoft, incluindo o Copilot. O próximo modelo, o Maia 300, está previsto para começar a ser instalado em 2027. Mas por que razão uma empresa como a Microsoft quer desenhar os seus próprios processadores quando já pode comprar chips a fabricantes especializados? A resposta está, claro, no controlo. Serviços de inteligência artificial exigem enormes quantidades de capacidade de computação e consomem muita energia. Desenvolver hardware próprio permite à Microsoft adaptar processadores aos seus serviços, tentar aumentar a eficiência e melhorar a relação entre a capacidade de processamento e a energia necessária para fornecer. A empresa anunciou que os sistemas Maia 300 vão reunir 96 aceleradores por bastidores com uma capacidade de memória HBM agregada em 27,6 terabytes e uma largura de banda total de 1,7 petabytes por segundo. Estes números são difíceis de imaginar, mas a ideia é simples. Estamos a falar de sistemas preparados para executar muitas tarefas de inteligência artificial em simultâneo, servindo grandes quantidades de utilizadores. E há outra mudança importante a assinalar. As grandes empresas tecnológicas já não estão apenas a competir para criar os melhores modelos de inteligência artificial. Estão também a construir os centros de dados, os processadores, as redes e o software necessário para os executar. A inteligência artificial está a transformar-se numa corrida à infraestrutura. E nessa corrida o hardware é tão importante como o próprio modelo. E agora vamos até à Apple, que apresentou hoje um novo dispositivo para a casa. Chama-se Apple Home View e tem um ecrã de 7 polegadas, uma câmara para videochamadas e integração com a nova versão da Siri com inteligência artificial. A ideia é reunir num único equipamento várias funções que normalmente estão espalhadas pelo smartphone, por colunas inteligentes e por aplicações de domótica. Com o Home View é possível controlar luzes, termostatos, fechaduras e câmaras compatíveis, fazer chamadas FaceTime, ouvir música e consultar informações pessoal. O sistema pode reconhecer diferentes membros da família e adaptar o conteúdo apresentado a cada pessoa. Imagina, por exemplo, que estás na cozinha. Podes pedir à Siri para consultar uma receita, definir um temporizador, ajustar a iluminação ou mostrar a imagem da câmara junto à porta. Tudo a partir do mesmo equipamento. O Home View foi anunciado por $299 nos mercados onde está disponível, com as pré-encomendas a começarem hoje e as primeiras entregas previstas para 13 de novembro. Mas há um pormenor importante para nós em Portugal. A Apple confirmou que o Home View não estará à venda na União Europeia nesta fase, porque a nova Siri com inteligência artificial ainda não está disponível no iOS da nossa região. Portanto, para já, não é um equipamento que possamos simplesmente encomendar numa loja portuguesa. Ainda assim, é um exemplo interessante da evolução da casa inteligente. Em vez de controlarmos cada aparelho separadamente, começamos a ter sistemas que juntam os equipamentos e permitem geri-los a partir de um ponto central. A ferramenta desta semana é gratuita, funciona em computadores e pode ser especialmente útil para quem lê muitos livros digitais. Chama-se Calibre. É um programa de gestão de bibliotecas de livros eletrónicos que permite organizar títulos, editar metadados, converter formatos e enviar livros para dispositivos compatíveis. A versão 9.16, lançada a 9 de outubro, trouxe várias melhorias, incluindo suporte para imagens no formato AVIV, aperfeiçoamentos na leitura e conversão de ficheiros PDF e novas vozes de leitura em voz alta da família Kokoro. Esta última novidade merece atenção. A funcionalidade de leitura em voz alta permite transformar texto em áudio, pode ser útil para quem prefere ouvir determinados conteúdos ou quer acompanhar um texto enquanto faz outra tarefa. As novas vozes Kokoro são disponibilizadas através da configuração de leitura em voz alta e podem ser descarregadas quando utilizadas pela primeira vez. O Calibre também ajuda a manter uma biblioteca organizada, sobretudo quando temos livros distribuídos por diferentes partes, pastas, formatos ou leitores digitais. E não é preciso recorrer a uma subscrição para começar a utilizá-lo. É uma ferramenta a conhecer por estudantes, investigadores e leitores que querem ter a sua coleção digital mais organizada. E terminamos com uma dica prática para quem está a pensar comprar uma lâmpada inteligente, um sensor, uma tomada ou outro dispositivo para a casa. Antes de comprares, verifica se o equipamento é compatível com a plataforma que já utilizas. Uma das referências importantes é o Matter, um padrão criado para facilitar a interoperabilidade entre dispositivos de casa inteligentes de diferentes fabricantes. Na prática, pode ajudar a evitar que compres um equipamento que só funciona com uma aplicação ou um ecossistema específico. Mas atenção, ter Matter não significa que todos os dispositivos funcionem com todas as plataformas, nem garante que todas as funcionalidades estejam disponíveis em qualquer configuração. Por isso, confirma sempre três coisas. Primeiro, se o equipamento é compatível com a plataforma que usas. Segundo, se precisas de um hub ou de um equipamento adicional. E terceiro, se as funções te interessam, por exemplo, controle remoto ou automatizações, são realmente suportadas. A melhor compra não é necessariamente o equipamento com mais funcionalidades. É aquele que funciona bem com o sistema que já tens. E chegámos ao final de mais uma edição do Control Alt Rua. Hoje começámos em Faro com o livro de Joaquim Nascimento e Joaquim Costa sobre a utilização da inteligência artificial na criação de startups. Passámos pela Microsoft e pelos seus planos para desenvolver processadores próprios para inteligência artificial. Conhecemos o Apple Home View, um novo centro de controlo para a casa inteligente, e descobrimos o Calibre, uma ferramenta gratuita para organizar livros digitais. Terminámos com uma dica simples para quem quer começar a automatizar a casa. Antes de comprar, confirma sempre para a compatibilidade dos equipamentos. Tecnologia, novidades, ferramentas e truques para perceber melhor o mundo digital. Eu sou o Pedro Gonçalves, foi mais uma edição do Control Alt Rua na Rua FM. Voltamos para a semana.
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4: E foi mais um episódio do Control Alt Rua. E já está cá fora também mais um episódio das Confissões de um Universitário. A nossa Mariana Correia esteve à conversa com o Rodrigo Diniz, da Licenciatura em Psicologia, para falarem um pouco mais sobre este curso, para conhecer cadeiras favoritas, tudo um bocadinho que envolve esta área da Psicologia aqui na nossa Universidade do Algarve. Episódios estes que, já sabes, saem todas as segundas-feiras às 10h30 e às 4h30 da tarde. E é nestas segundas-feiras que há sempre um novo curso da UAL para descobrir nas Confissões de um Universitário, e tudo disponível nas plataformas digitais da tua Rua FM. São o Arcade Fire com Creator Comfort, e de seguida a capital da Bulgária com Onde Andas, e depois a Soraya Varela com as notícias.

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3: Olá, boa tarde. Arrancou na Universidade do Algarve a primeira edição do mestrado em Inovação Química e Regulamentação para a Sustentabilidade. Coordenado pela UALG, o curso envolve também as universidades de Barcelona, Bolonha e Lisboa, promovendo uma formação internacional na área da inovação química sustentável. O novo programa dá continuidade ao anterior mestrado Erasmus Mundus, que era coordenado pela Universidade de Algarvia desde 2012 e foi distinguido duas vezes com o selo de excelência Erasmus. A edição de 2026 a 2028 assinala uma nova etapa desta parceria académica, agora sem financiamento europeu direto, mas mantendo a mobilidade e a colaboração entre as várias universidades. Podes saber mais em ualg.pt. A escritora algarvia Lídia Jorge, distinguida com o Prémio Camões 2026, vai estar à conversa com o público na Universidade do Algarve no próximo dia 15 de outubro. A iniciativa é promovida pela Alliance Française do Algarve, em parceria com a Biblioteca da UALG, e decorre às 3 da tarde no Auditório 3 Agamito, no campus de Gambelas. O encontro será realizado em língua francesa e moderado por Virginie Goyard, proporcionando uma oportunidade para conhecer o percurso literário da autora, bem como as suas reflexões sobre a escrita e a literatura contemporânea. Podes saber mais em rua.pt. 29 pessoas ficaram desalojadas na sequência do incêndio que deflagrou ontem na Horta da Areia. O fogo não provocou vítimas, mas destruiu 4 edificações, entre casas pré-fabricadas e anexos. Para dar resposta aos desalojados, a Câmara de Faro criou uma zona de acolhimento temporário no complexo das piscinas municipais, com acesso a alimentação e instalações sanitárias. O presidente da Câmara de Faro, António Pina, garantiu que ninguém ficará sem teto, adiantando que estão a decorrer contactos com a Segurança Social e outras entidades para encontrar soluções mais duradouras para as pessoas afetadas pelo incêndio. Podes saber mais em sulinformação.pt. A informação por hoje está completa. Regressamos amanhã com a nova informação.
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Martim se abre com esta que se chama Rosalie, quando passam 11 minutos das 5 da tarde. Seguimos agora com Lá Lá Lá, são os Naughty Boys com o Sam Smith, agora na rua.

Naughty Boy com La La La, esta que junta-se com o Sam Smith. Seguimos agora com os prazeres interrompidos, hoje sobre o atentado a David Baldacci, quando passam 14 minutos das 6 da tarde. Mas antes disso, Mariana Leixo com esta de 2026, chama-se Cazul, a tocar agora na tua rádio no Sul.

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1: No episódio de hoje, vou falar-vos do livro O Atentado, de David Baldacci, editora Clube do Livro. Jessica Reel é uma operacional altamente treinada na arte de matar e a quem foi dada uma missão que deveria terminar com a eliminação de um determinado alvo e, em vez disso, deixa para trás o cadáver do seu controlador. Talvez ela se tenha passado para o inimigo e virado contra a agência e o país. Ora, para apanhar uma das melhores, é preciso ir buscar o melhor. Assim aparece em cena o famoso Will Robey. A última missão em que estiveram juntos havia sido há 10 anos. Pelo que se lembrava, ela não era muito faladora, mas ele também não. Por isso, tudo funcionara bem. Era uma profissional da excelência com quem se podia contar. Não falhava. E, tanto quanto sabia, leal ao país. No entanto, era preciso encontrá-la, de preferência viva, a fim de se perceber o que aconteceu. Mas, se não for possível, morta também serve. Ruby era agora um homem com um objetivo, digamos que espinhoso. Eles são dois assassinos frios e impiedosos, em rota de colisão. Uma pequena falha e é morto o artista. Não há lugar a segundas hipóteses. E, no final, apenas um sairá vivo para contar. Porém, ela era um tornado e andava no encalço de pessoas importantes com uma agenda oculta. Aquela missão torna-se subitamente em muito mais do que apanhar Jessica Reel, pois os segredos que estão por detrás do comportamento dela revelam uma operação que envolve as mais altas esferas do poder num atentado com implicações gigantescas. Esta dupla de assassinos, quando vistos em separado, são de meter medo. Juntos, tornam-se um pesadelo para os seus inimigos. O livro faz parte da série literária Will Robey e oferece ao leitor aquilo que é suposto, ou seja, ação e emoção até ao fim. Boas leituras!
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2: E foram os Prazeres Interrompidos aqui na tua Rua FM, quando passam 21 minutos das 6 da tarde. Seguimos agora a viagem com muita, muito boa música aqui do nosso Sul. E esta é em especial porque é de uma artista aqui do Algarve, de Lagos, da minha terra, da melhor cidade do mundo. É uma...
3: Made in Algarve.
2: É Marta Lima com Limão Limão, agora na tua rua. Sim.

Flume com o Chet Faker, esta que se chama Drop the Game. Quando passam 27 minutos das 6 da tarde, estás com o sentido obrigatório na tua Rua FM, sempre 102.7 e a rua.pt. Estás comigo, Afonso Guerreiro, até bem perto deste final de dia para te animar, para te trazer música, para te trazer novidades, entrevistas. Hoje é a casa cheia, um bocadinho de tudo, sempre aqui na tua rádio no sul. Passamos agora para o tempo para amanhã. Para amanhã, quinta-feira, Faro conta com o céu pouco nublado, máximas de 27 graus, mínimas de 18 graus Celsius. O vento, este será moderado. E também para Sagres, com o céu pouco nublado, máximas de 28 graus e mínimas de 18 graus. E o vento será também moderado. Segues agora com Labyrinth, ele que foi banda sonora da série Euphoria, que recomendo muito a veres. Esta chama-se Pull Me In, a tocar agora na tua rua. Até já!

0: Correria esta junto ao DJ Vibe com o Sam da Kid, quando passam 33 minutos das 6 da tarde. Seguimos agora com uma que é muito especial para todos nós, estudantes universitários. Portanto, esta é dedicada aqui aos estudantes da Universidade do Algarve.
1: Música do baú.
0: Sou o Estoranja, com a carta agora na tua rua. Aproveita.

a mim passou-me ao lado, e quem com certeza que não te passa ao lado é a tua Rua FM. Segues agora com as mensagens da tua rua, mas antes disso, Femme Falafel com eletrocardiodrama, agora no 102.7 ou em rua.pt.

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3: 6 horas e 42 minutos foram as mensagens da tua rua. Com algumas novidades, algumas sugestões para os próximos dias, podes ver tudo, consultar todas estas atividades no site da tua rua FM e também nas plataformas digitais. Coin com Cecília, Lana Gasparotti com Mar e muito, muito mais. Já ficares por aí neste regresso a casa no 102.7 ou em rua.pt.

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1: Ser mulher aqui é ser mulher de quem? 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

Carolina dos Landes com dois dedos de testa e chega ao fim este sentido obrigatório comigo, Afonso Guerreiro. Amanhã vou acompanhar aqui sempre no 82.7 ou em roupa.pt, volta bem cedo com o Café Duplo, portanto é ficar sempre desse lado. Agora Evils com Actress e Chris Almeida com Cálice na tua rua. Até amanhã.

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3: Bem-vindos ao Keep Talking, um podcast do Keep Collab, onde a ciência é para todos. O meu nome é Samuel Salvador e connosco temos Mariana Cavique, doutorada em Ciências e Tecnologias de Informação pelo ISCTE e mestre e licenciada em Engenharia Eletrotécnica e de Computadores pelo Instituto Superior Técnico. É docente na Universidade Europeia desde 2019, onde leciona na área científica de informática. Os seus interesses de investigação centram-se em Data Science, com especial enfoque em Text Mining aplicado ao turismo. E é nesta convergência de ideias que nos focamos hoje. Abordamos particularmente Airbnbs e o seu alinhamento entre, por um lado, a publicitação e descrição das propriedades por parte dos anfitriões e, por outro, as avaliações fornecidas pelos hóspedes. Olá Mariana, bem-vinda. Em que contexto surgiram as investigações de que hoje falamos e porquê é que decidiu abordar este tema? Porquê os Airbnbs?
4: Então, antes de mais, obrigada pelo convite para participar neste podcast. É um prazer partilhar um pouco do meu trabalho de investigação. Então, estas investigações surgiram no contexto do meu doutoramento. Eu tive o interesse em explorar as áreas do processamento de linguagem natural e a extração de conhecimento a partir do texto, que na prática envolve usar algoritmos e modelos para analisar e interpretar grandes volumes de texto de forma automática. O Airbnb acabou por surgir naturalmente como caso de estudo, não só pelo crescimento muito significativo da plataforma nos últimos anos, mas também porque é um contexto extremamente rico em texto. Por um lado, nós temos descrições detalhadas das propriedades feitas pelos anfitriões e, ao mesmo tempo, temos um grande volume de reviews escritas pelos hóspedes, e o que acabou por levar ao desenvolvimento dos três estudos que vamos falar hoje.
3: Sim, e falamos destas três investigações diferentes que conduziu, mas que se complementam, sem dúvida. Como é que nos consegue descrevê-las e de que é que se tratam na realidade?
4: Então, a primeira foca-se na perspectiva do anfitrião. Nós tentámos perceber como é que os anfitriões apresentam os seus alojamentos, explorando o conteúdo das descrições das propriedades, as descrições que eles fazem das propriedades. Nesta primeira investigação, utilizamos técnicas de modelação de tópicos que permitem identificar automaticamente os principais temas presentes num conjunto grande de textos. E, portanto, neste primeiro estudo, nós conseguimos identificar quais são os principais aspectos destacados nas descrições das propriedades e como é que elas evoluem ao longo do tempo. Depois, a segunda investigação olha para a perspectiva dos hóspedes e analisa as reviews ao longo de vários anos. Aqui utilizamos novamente técnicas de modelação de tópicos, mas também de análise de sentimento, para perceber se falam dessas experiências de forma positiva, negativa ou neutra. E, por fim, a terceira investigação faz a ponte entre essas duas perspectivas. Tenta analisar o grau de alinhamento semântico entre a descrição da propriedade e as reviews respectivas e como é que isso influencia a satisfação. Ou seja, nós procuramos perceber se aquilo que os hóspedes relatam corresponde ao que está escrito na descrição.
3: Certo, e tentando então transformar toda essa investigação em algo mais palpável para proprietários dos Airbnbs, por exemplo, mas também para quem usufrui, que avaliação é que conseguimos retirar das três investigações e que principais conclusões é que conseguimos dar e que têm relevância para o setor?
4: Ok. Então, primeiro do lado dos anfitriões, verificámos que existe um foco muito forte em aspectos mais funcionais, como a localização, as comodidades da casa ou as regras da casa. Aquilo que o nosso estudo longitudinal nos mostrou é que o tópico ligado à logística do serviço, vou dar aqui alguns exemplos, por exemplo, as horas de check-in e check-out, as regras da casa, os serviços extra, Portanto, verificámos que esse tópico mostrou um aumento constante no período que analisámos. No fundo, aquilo que a análise mais macro nos mostrou foi que os anfitriões estão cada vez mais focados na componente do serviço, mas assumem um papel mais de facilitadores da estadia, portanto, focados mais na componente de logística do serviço e não tanto na criação de uma relação mais próxima com os hóspedes. Ou pelo menos essa dimensão não está presente nas descrições, porque nós só analisámos texto, não é? Depois, do lado dos hóspedes, apesar da maioria das avaliações ser positiva, há sinais de uma ligeira diminuição na satisfação ao longo do tempo. Conseguimos perceber isso através da análise de sentimento, que falámos há pouco. E percebemos que os principais pontos de insatisfação estão relacionados com aspectos físicos, como problemas de limpeza, falta de conforto, como ruído, frio, odores, ou equipamentos que não funcionam. E depois, na terceira investigação, quando comparamos os aspectos descritos nas reviews com os aspectos descritos nas descrições das propriedades, verificamos que os conceitos que menos coincidem referem-se a problemas inesperados, agradecimentos ou adjetivos de apreciação extrema, que naturalmente os anfitriões não incluiriam na publicidade. Mas aquilo que foi mais interessante ver foi que um maior alinhamento semântico está associado a sentimentos mais positivos e menos críticas negativas. No entanto, existe aqui um trade-off da informação. Se nós tivermos descrições excessivamente detalhadas e longas, também eliminam o fator surpresa, levando a avaliações mais neutras e menos entusiásticas. Lá está. Voltamos a conseguir ver isto através da análise de sentimento, que avaliou as reviews como positivas, negativas ou neutras. Falando aqui da relevância para o setor, como referiu, diria que para os anfitriões este tipo de estudos dão orientações sobre como comunicar melhor e gerir as expectativas do hóspede. Para a própria plataforma do Airbnb, os resultados levantam algumas questões estratégicas, nomeadamente a tendência para uma maior padronização do serviço e uma possível perda da componente mais autêntica, foi uma das nossas conclusões. E esta componente mais autêntica era precisamente o que caracterizava o Airbnb no início. E falando assim de uma forma mais geral para o setor do turismo, ajuda a compreender melhor as mudanças no comportamento dos utilizadores. E utilizadores se refirem aqui a anfitriões e hóspedes.
3: Certo, e fiquei aqui super interessado e queria até só aprofundar um bocadinho mais na sua visão. Olhando aqui na visão do anfitrião, o que é que faz, o que é que faz de um Airbnb perfeito ou perto do perfeito? O que é que pode ser o Airbnb ideal?
4: Bom, isso nós não conseguimos responder nestas três investigações, mas um dos resultados que nós tivemos e que ajuda a responder a isso é que descrições demasiado detalhadas e com... ou seja, há certos detalhes que convém referir, como por exemplo, mesmo que exista ruído no bairro que nós não conseguimos controlar, convém referir para que os hóspedes estejam preparados para isso, mas também dar demasiados detalhes sobre tudo aquilo que vai acontecer na propriedade pode também não ser bom, porque elimina aqui o fator surpresa e os hóspedes não têm a sua satisfação máxima, não é?
3: E que também era um dado importante daquilo que era o Airbnb no seu início, certo? Este lado de surpresa e de propriedades que são diferentes, digamos assim, daquilo que é um alojamento local, um hotel, certo?
4: Sim, sim, sim. Sim, mais ligado ao improviso, não é? E à autenticidade da experiência.
3: Certo. Que limitações é que encontra nos estudos e que pistas pode dar para investigações futuras na área?
4: Ok. Então, sem entrar em grandes detalhes técnicos, poderíamos usar modelos mais modernos que entendem melhor o contexto das palavras. Mesmo para quem não é da área, é fácil perceber que as tecnologias de processamento de linguagem natural têm evoluído muito, já que qualquer pessoa pode experimentar ferramentas como o ChatGPT e vemos que estão constantemente a surgir novos modelos. Por outro lado, seria interessante também expandir a análise para outras línguas e cidades, porque estes três estudos focaram-se apenas em textos em inglês e alojamentos em Lisboa. E por fim, diria que também a metodologia que nós utilizamos para investigar o alinhamento entre as perspectivas do hóspede e do anfitrião poderiam também ser replicadas noutros contextos. Podemos, por exemplo, olhar para o alinhamento de perspectivas entre diferentes hóspedes da mesma propriedade ou outro tipo de alinhamento semântico. Esta metodologia podia também ser reproduzida noutros contextos.
3: Certo. Por fim, o que podemos esperar de si no futuro no que respeita à investigação? Em que áreas de investigação pensa mais explorar? Neste caso, falamos um pouco de turismo, mas a Mariana, de facto, segue linhas de investigação, na sua maioria, até não diretamente ligadas ao turismo, correto? Por onde é que investigará no futuro?
4: Exato. Em termos de investigação futura, a ideia é continuar a trabalhar nesta área, mas de forma mais integrada dentro da ciência de dados. Portanto, estes estudos tiveram um foco maior no texto, não é? Mas a ideia agora é não só focada na análise do texto, mas também na combinação com outros tipos de dados, para conseguir uma visão mais completa dos fenómenos que estamos a estudar. Nós temos assistido a um crescimento muito significativo da área de ciência de dados nos últimos anos, muito impulsionado pela quantidade de dados que hoje em dia está disponível, e no fundo é continuar a aplicar abordagens de ciência de dados a contextos relevantes, turismo ou não, tentando contribuir para gerar conhecimento útil.
3: Muito obrigado, Mariana, pelos minutos concedidos. Ficamos por aqui. Assim que nos acompanha desse lado, muito obrigado, e não se esqueça que pode ouvir o Keep Talking na Rua FM, a Rádio Universitária do Algarve, nas plataformas Spotify, SoundCloud, YouTube e Apple Podcasts, e ainda em kipt.pt. Um agradecimento à Rua FM no apoio a este episódio. O meu nome é Samuel Salvador, obrigado por me ouvir e até uma próxima edição.
4: Obrigada.
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3: Olá, eu sou Gonçalo Serras, de Fritz Kahn and the Miracles. Um grande abraço para o Didier e para todos os ouvintes do Sonoridades, na Rua FM, aí no Algarve. É um prazer enorme chegar até vocês com a nossa música. Fiquem com Caminero.

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5: Fala, Caiçara, como é que você tá? Suave por aí? Sou eu, Jack na voz, começando mais um Caiçara Vibes. Aqui a gente desacelera, respira fundo e se deixa levar pelas canções aí, pelas músicas que embalam nossa alma e aquecem nosso coraçãozinho. Eu sou o Jack na voz, é um prazer imenso ter a sua companhia nessa jornada musical que começa agora. E pra dar o pontapé inicial, pra inaugurar essa noite de pura energia e boas sensações, escolhi uma joia da nossa música brasileira. Uma canção que traduz em cada nota e cada verso a essência do charme e do gingado, daquela sedução sutil que só a nossa cultura tem. Tô falando da Céu, a cantora e compositora que, com sua voz singular e sua trajetória inovadora, conquistou o Brasil e o mundo, e a faixa que nos convida a entrar nesse climinha envolvente. Então chama todo mundo, aumenta o volume do som, que tá começando mais um Caiçara Vibes aqui na Rua FM. Malemolência! Tamo na rua.
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